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1: Sejam bem-vindos à emissão de quarta-feira, 13 de maio de 2026. Até muito perto das 12, eu espero proporcionar-lhes uma ótima companhia. Muita música, sugestões e informação para levarmos até si nestas 3 horas de É Natural, naturalmente. 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
0: E hoje também na nossa atualidade informativa, nesta primeira parte, na capa do jornal Correio da Manhã, caso Mónica, Valente arrisca segundo julgamento. Também homicídio de Rosalina, morreram duas testemunhas contra Duarte Lima. Dividendos, grandes famílias ganham 653 milhões na Bolsa. Diferença tem vindo a aumentar face aos postos tradicionais. Os combustíveis, 12 cêntimos mais baratos. Nos hipermercados, impostos tornam preços em Espanha quase 60 cêntimos mais baixos. Com um cabaz, vence o ordenado mínimo mais alto e conseguem. Pois é, entre Portugal e Espanha, estamos a falar na fronteira. E 60 cêntimos mais baixos. Algo está mal. Ora, também em Lisboa, fogo em contentor mata mulher sem abrigo. Médicos, ministro admite processar líder dos tarefeiros. Ora, Real Madrid paga 7 milhões ao Benfica por Mourinho. O treinador viajou até Londres, mas o contrato só é assinado com os espanhóis só depois de terminar o campeonato. Na capa do Jornal de Notícias, hoje o destaque fica na sua manchete para a entrevista também a Maria do Rosário Palma Ramalho, ministra do Trabalho e da Solidariedade e Segurança Social. E diz, num enxerto da sua entrevista, que países são mais flexíveis, pagam melhor. Países que são mais flexíveis pagam melhor. E os impostos são mais caros também? Revolução viária no Porto, com a avenida da AEP enterrada e estrada alternativa à VCI. Ora, a via de cintura externa ligará o centro da cidade à Crepe, A41, distrito económico em Ramalde, prevê 35 mil empregos e 6 mil habitações. Ainda na capa do JN hoje, também Futebol Clube do Porto, drones e fogo de artifício na Ribeira para os campeões. Benfica à espera de milagre que garanta acesso aos milhões. No Famalicão coincidiu a tira também 493 operários para o regime de layoff. Na segurança, Porto e Lisboa vão ganhar 580 polícias de rua. Antivírus DGS garante que o risco para Portugal é muito baixo. Georgina Rodrigues, ousada em nova campanha também de biquíni para a época balnear. E na justiça, urologista condenado prescreveu técnica inútil. E Fátima, conquista fiéis fora das datas religiosas. Concluímos esta primeira parte da atualidade informativa. Vamos escutar agora Tina Turner, Open Arms, e voltamos logo a seguir para fecharmos com a segunda e última parte.
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0: Prometemos, voltamos então para concluirmos com a segunda e última parte da atualidade informativa. Na capa do Jornal O Público, hoje, alunos com necessidades específicas aumentaram 29% em 10 anos. Ora, as escolas confrontam-se com turmas sobrelotadas e falta de recursos, professores, assistentes e materiais. Ora, também, Supervisão Banco obrigada a devolver 8,91 milhões de euros a clientes. Na saúde, ministra admite processar representante dos tarefeiros. Litígio judicial, dona do multibanco desiste da ação contra a BDP. E no Reino Unido, Starmer ainda sobrevive para continuar a governar. E para fecharmos com a capa do Diário Notícias, hoje a dar destaque à entrevista também a José Manuel Bolieiro. Açores querem ter mais tropas dos Estados Unidos da América e outros países da NATO, sem dúvida. Na aviação, Turismo do Alentejo prepara plano para voos comerciais no aeroporto de Beja dentro de 2 anos. No trabalho, Ferro Rodrigues diz que o Partido Socialista deve rejeitar negociações prévias sobre reforma laboral. Geopolítica, a cimeira de Xi e Trump vai ser um sucesso, ainda que possa não sê-lo. Dom José Ornelas, as pessoas que vêm a Fátima não caem do céu, vêm à procura de sentido e esperança. Concluímos a nossa atualidade informativa desta quarta-feira, 13 de maio de 2026. Com a promessa também de atualizarmos a informação aqui na antena da Marcoense de Cariz Regional.
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0: The Stranglers com Always the Sun.

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0: E vamos então para os destaques do dia, hoje 13 de maio. Hoje é dia da aparição de Nossa Senhora de Fátima aos Três Pastorinhos. É também dia do doente, é dia mundial do cocktail. E no que diz respeito ao dia mundial do cocktail, celebra-se todos os anos a 13 de maio. A data homenageia a rica história da mixologia, com raízes que remontam a 1798. E destaca-se a criatividade dos bartenders na reinvenção de clássicos e na criação de bebidas de autor. A nível local e nacional, a data é frequentemente celebrada com destaques para a coquetelaria portuguesa, como a ligação entre a famosa caipirinha e a poncha da Madeira. Entre outros, porque são muitos os cocktails que poderá hoje também apreciar neste dia dos cocktails. Hoje também é dia do duendo. E então, neste dia que se celebra esta inspiração nas criaturas míticas do imaginário europeu, especialmente associadas ao folclore irlandês, apesar de não ter uma origem histórica formal, a celebração ganhou popularidade com a difusão da cultura popular e da internet. E quem são os duendes? Pois é, pergunta bem. Os duendes são seres lendários, frequentemente descritos como pequenas criaturas mágicas, com alturas que variam entre os cerca de 15 a 30 centímetros. Na mitologia e no folclore, são conhecidos por viverem escondidos na natureza ou em locais muito secretos, pregarem partidas aos humanos, possuírem poderes mágicos, serem guardiões de tesouros escondidos. A lenda do pote de ouro vem um bocadinho desta história, que é mais conhecida sobre os duendes, que vem da tradição irlandesa, e acredita-se que estas criaturas escondem um pote de ouro no final do arco-íris. Ora, segundo a lenda, quem conseguir encontrar um duende pode tentar obter um tesouro grande, embora a criatura seja astuta e difícil de capturar. Em algumas versões do mito, o duende pode até negociar a sua liberdade em troca do ouro. Ora, hoje um dia também para a imaginação do duende, colocando-a em prática. E hoje também são muitos os católicos que acabam por comemorar a aparição de Nossa Senhora de Fátima aos Três Pastorinhos, também em Fátima. Lúcia de Jesus, Francisco e Jacinta foram os três jovens que acabaram por verem a aparição de Nossa Senhora na Cova de Iria. E hoje, em comemoração a esses anos, como acontece a cada 13 de maio, Cova de Iria recebe sempre milhares de peregrinos.
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Existem muitos casos em que não somos responsáveis por aquilo que nos acontece. Não temos qualquer controle sobre aquilo que a vida nos traz. Casos como uma doença súbita, um conflito que emerge, uma perda de alguém que amávamos muito, uma perda de um emprego, um sonho que foi por água abaixo, um projeto de vida que não deu certo. Infelizmente, não temos controle sobre tantas coisas na nossa vida, mas para que possamos minimizar o sofrimento que isso nos possa causar, existe algo que todos podemos fazer: aprendermos a construir um caminho interno, um caminho de paz interior, um caminho que nos ensine, por exemplo, a respirar de uma forma mais consciente, onde possamos aprender técnicas de meditação e contemplação. Estas são algumas ferramentas que nos podem ajudar a controlar os nossos estados emocionais. Temos que aprender a desenvolver uma musculatura emocional. Da mesma forma, para que possamos ter força física, temos que frequentar um ginásio ou praticar um desporto. Seria bom que todos percebêssemos que podemos fazer o mesmo, exercitando e praticando o controle emocional. O controle emocional ajuda-nos a responder de uma forma mais passiva e assertiva, com menos dor e sofrimento, às situações mais difíceis da nossa vida. Pense nisto e seja feliz.

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0: Nesta manhã de quarta-feira, quando passam 37 minutos das 10, ora, recebemos aqui uma visita fantástica de quatro seres fantásticos, de uma alegria que cresce todos os dias no coração de quem partilha esse espaço, que é a alegria de crescer em Rio de Galinhas, Marco de Canaveses. Então, aqui estas quatro meninas para falar comigo sobre um evento que vai acontecer já na próxima sexta-feira, dia 15, na Quinta dos Queiroz, em Vila Boa de Quismar, Marco de Canaveses, um jantar solidário, onde vamos contar com nomes subjetamente conhecidos também para ajudar a fazer a animação, para além do sabor sempre muito bem confeccionado no Marco de Canaveses. E por isso vamos à conversa, porque esses nomes que vão estar, vai estar o João Claro e a Bem-vinda Costa, assim como também o Jorge Loureiro e a Maria Araújo, com a música tradicional, música popular portuguesa. Comigo tenho a Daniela, tenho a Dorinda, a Leonor e a Helena, que vamos à conversa. Começamos pela Daniela. Daniela, estes jantar solidários são importantes, naturalmente, porque a alegria de crescer gosta de estar sempre a crescer e a ter as melhores condições para oferecer aos seus utentes, não é?
1: Sim, bom dia a todos os que nos ouvem. Este jantar solidário e a segunda edição que estamos a organizar tem como intuito também fazer com que a comunidade participe nesta iniciativa, porque nós somos uma casa aberta, sempre com as portas abertas a quem queira nos visitar e conhecer. E uma das missões da instituição é também criar assim momentos de convívio com os nossos parceiros, também para lhes agradecer toda a ajuda que nos vão dando ao longo do ano, incentivar a novos parceiros, a novos amigos para o nosso centro de dia, que nos queiram sempre ajudar. E são momentos de convívio, de partilha e de solidariedade, porque precisamos sempre da ajuda uns dos outros.
0: É verdade, e para além dos utentes que frequentam o vosso espaço da Alegria de Crescer, é uma forma também depois de juntar até os próprios familiares.
1: Sim.
0: E conviverem, para além dos parceiros, dos players que acabam por colaborar convosco, é uma forma também de metermos uma família ainda
1: sim,
0: mais...
1: Sim, porque temos a família Alegria de Crescer, nós funcionamos sempre como uma família e é isso que tentamos sempre dizer a quem nos visita e a quem queira sempre participar nas nossas dinâmicas. Somos uma família que temos muito gosto de partilhar os nossos momentos, de abrir as nossas portas para verem o trabalho que fazemos diariamente, para dar dignidade e bem-estar àqueles que nos procuram.
0: E para além daqueles que frequentam o vosso espaço em Rio de Galinhas, Marco de Canaveses, vocês dão apoio aproximadamente a 25, 30 pessoas diariamente. Sim. Ao domicílio, não é?
1: Sim, de serviço de apoio domiciliário. Sim, abrangemos a zona do Marco, mas também Avessadas, para os lados de Sobretâmega. Já temos pessoas também da zona de Soalhães. Pronto, temos assim uma rede mais alargada de pessoas que, pronto, que infelizmente há cada vez mais a procura, não é? E nós tentamos participar de uma forma ativa para que as dificuldades e as necessidades sejam colmatadas
0: e correspondidas para
1: sim.
0: Muitos que
1: sim,
0: às vezes
1: para ter...
0: é só com a vossa visita.
1: Sim, que, para terem alguma dignidade. Sim.
0: Pois muito bem, porque há um duplo envelhecimento e as condições em termos de espaços no nosso país não contempla um todo. É uma pequena percentagem e daí esta assistência ao domiciliar também, que é uma
1: sim.
0: Nova vertente que tem surgido e que tem sido muito, muito viável.
1: Sim, sim, porque também ajuda... É que as pessoas também estejam no seu próprio domicílio, não é? Muitas delas, pronto, estando em casa, estando no seu espaço, pronto, sempre às vezes sentem-se melhor, não é? E mais seguras do que se calhar. Não fazem tanta resistência.
0: Tanta resistência,
1: sim.
0: Porque estão habituadas àquele espaço,
1: sim.
0: E sentem-no como seu, pronto,
1: sim.
0: E sentem-se bem ali.
1: E depois nós também somos acolhidas como família na casa dessas pessoas.
0: Muito bem, e eu perguntava agora também à Dorinda, que frequenta a Alegria de Crescer, nota-se que há uma alegria no rosto, o que é que normalmente vocês fazem? Eu sei que têm várias atividades.
2: Temos.
0: Durante a semana, não é?
2: Temos.
0: Quais são as atividades que participa a Dorinda?
2: Ainda ontem tivemos ginástica, éramos para ter música, mas pelos vistos o professor de música adoeceu, já não tivemos.
0: Uhum.
2: E temos... Como é que se chama?
0: Pode complementar também a Leonor ou a Helena se...
3: Temos a psicóloga, doutora Inês.
2: Temos a psicóloga, que também tivemos ontem. Temos o yoga, também. E temos muitas atividades com esta senhora que está aqui, que é uma joia.
0: É? Daniela é uma joia.
2: Ela é uma joia. É uma joia. Está e sempre pronta para ajudar.
0: Para ajudar.
2: Sempre pronta para ajudar. A gente faz os nossos trabalhos. Eu chamo-lhe os trabalhos manuais. É. Os nossos desenhos.
0: Porque vocês desenham,
2: pintamos. Isso tudo isso faz-nos muito bem.
0: São muitas as atividades.
2: Muitas mesmo.
0: Vocês não têm tempo quase para descansar.
2: Não, a gente descansa um bocadinho.
0: Eu estou a brincar.
1: A seguir ao almoço.
2: Rezamos o terço todos os dias.
0: Uhum. E destas atividades todas, qual é que a Dorinda mais aprecia?
2: Que mais gosta? Aprecio?
0: Que você mais gosta?
2: Eu gosto delas todas.
0: Ah, é?
2: Se vou ouvir, gosto delas todas. É.
0: E a Leonor, bom, também participa nestas atividades todas?
3: Sim, também
0: todas?
3: Participo tudo. Participo, gosto muito de participar e gosto muito de estar ali. Para mim foi muito bom, posso dizer que foi muito bom. Isto é muito, é maravilhoso. Para quem precisa, que eu estava mesmo muito em baixo e estava muito fechada em casa. E depois que vim para ali e melhorei.
0: Significativamente.
3: Eu gosto de participar em tudo. Pronto, já que já disseram, temos a música, temos a psicóloga, temos a ginástica, temos atividades com a doutora Daniela.
0: E a Leonor, até na questão da música, que fazem parte daquele projeto da Santa Casa da Misericórdia, que é a Musicalidade, onde muitas das vezes se reúnem vocês, até com outros centros de dia.
3: Com outros centros de dia, sempre
0: participam. E costuma participar?
3: Participo, sim, sempre, também.
0: E como é que é decorar aquelas músicas todas?
3: Ah, é bom, a gente decora. Isso não decorar, depois temos...
0: O professor
3: lá nos vai
0: auxiliando,
3: indicando.
0: É muito bom.
3: Ainda agora vamos começar a ter mais também ensaios para... Talvez, parece que ele falou em junho. Vamos ter algum concerto, com certeza.
0: Certeza, vem mais um concerto. Ainda foi há pouco, tiveram um no Emergente Show.
3: No Emergente, sim.
0: Não é? E vem aí mais, naturalmente. E é sempre com muita alegria que participa.
3: Com muita alegria, sim, com muita alegria. Somos várias, não é? De outras associações. E é uma alegria.
0: Até porque o ditado diz que quem canta...
3: são mal espantados.
0: Não é? E espantamos, pelo menos, enquanto participamos, não é? E Helena, também participa nestas atividades todas?
4: Sim, algumas.
0: Algumas. Tem alguma preferência também ou gosta delas todas?
4: É sim, eu gosto da dança, da ginástica e agora estão a fazer crochê.
1: É.
0: Ah, pois, eu vi o crochê na rua, não é?
1: Sim, por causa da parceria com a Casa dos Avós, sim, que é a inauguração para a semana, dia 22, para comemorar o Dia do Abraço. Pronto, o tema é um abraço com linhas. E nós participamos, já no ano passado também participamos e voltamos a participar este ano.
0: E está a fazer algum crochê?
4: Eu comecei em casa, mas trouxe para ajudar a fazer.
0: A fazer.
4: Sim.
0: E gosta também?
4: Gosto.
0: Porque é uma arte.
4: Sim.
0: Porque se a gente der um novelo a cada uma das quatro e as agulhas para a coisa, ninguém, se não combinarem, ninguém vai fazer o mesmo trabalho. Por isso é uma arte,
4: sim,
0: criatividade. E naturalmente estão empolgadas também para participar mais uma vez, que vai ser pela segunda vez, abraço com linhas,
1: sim,
0: não é?
1: Sim.
0: Normalmente fazem esporadicamente ou há um dia que vocês fazem só dedicado ao crochê?
1: É assim, ao longo do ano tentamos pelo menos uma vez por semana ou assim, pronto. Agora, mais próximo da data, desde inícios de fevereiro ou março, pelo menos tentamos ir fazendo, que é para adiantar mais trabalho. Para depois apresentar.
3: Eu nas horas vagas vou buscar o meu trabalhinho e vou fazer.
0: Vai fazer.
3: E vou fazer.
0: É o prazer,
3: prazer
0: e o amor também de querer fazer mais e melhor, não é?
3: Mais e melhor.
0: A Helena estava a falar que gosta muito da dança, da ginástica, porque isso, a ginástica, nota-se que é assim, mesmo se no outro dia doer um bocadinho, A gente é sabe sempre que é da ginástica,
1: sim,
0: não é?
1: Sim.
0: Senão vai, os martelinhos podiam estar a pensar, ai, está-me a doer isto, o que é que será? Assim pois. Sabe pelo menos que é da ginástica,
1: sim,
0: não é?
1: Sim, sim.
0: Que é muito bom. Daniela, ouvir estes testemunhos de pessoas que lá frequentam e a forma carinhosa como se dirigem à Daniela, e naturalmente que isto é extensivo a todas
1: sim.
0: as pessoas, a todo o corpo que ali
1: sim.
0: trabalha, não é?
1: Sim.
0: Isto é uma alegria e preenche-nos e faz-nos crescer, não é?
1: Sim.
0: Até pegando o nome da associação.
1: Sim. É assim, nós estamos lá para eles, não é? Se nós temos trabalho, é graças a eles que lá estão. Por isso nós damos o melhor todos os dias por eles. Há dias, pronto, menos bons, outros melhores, mas fazemos o melhor que podemos por ele, com eles e por eles, que é essa uma das nossas grandes missões, que é eles sentirem-se bem, sentirem-se seguros e sentirem que estão
0: acompanhados,
1: com, acompanhados,
0: né?
1: E com qualidade.
0: E com qualidade. E isto porque o centro de dia funciona diariamente de segunda
1: a sexta.
0: A sexta-feira.
1: Sim.
0: E depois, esse apoio domiciliar é também de segunda a sexta?
1: Sim, sim.
0: Estas são as duas grandes vertentes da Associação da Alegria de Crescer.
1: Certo.
0: Neste momento, quantos utentes é que a Associação tem no seu espaço?
1: No centro de dia?
0: Sim.
1: 25.
0: 25. E depois, por fora, são os tais outros 25,
1: sim.
0: Não é?
1: Sim.
0: Esta questão de ir aos lares é uma forma também, inclusivamente, para que as pessoas que vos recebem sentirem-se seguras, sabe que vai aparecer sempre alguém ali durante a semana, não é?
1: Sim, sim. Há muitos que, pronto, têm apenas... não tem tanta retaguarda,
0: é
1: e a única
0: bom.
1: Visita que tem às vezes durante o dia ou várias vezes ao dia, porque há casas em que as colegas vão duas ou três vezes ao dia, mediante as necessidades da pessoa, é alguém que vêem, não é?
0: Deve ser uma tristeza para essas pessoas, pelo menos o sábado e domingo, não é? Devem
1: sim.
0: dizer que demora mais tempo a passar o sábado e domingo que a segunda à sexta.
1: É verdade, até eles em centro dia dizem.
3: Nós sentimos isso.
0: É.
3: Nós sentimos isso, muito é verdade.
1: Ou
3: nós
1: quando há um feriado, eles dizem sim. logo.
3: Nós ali custa-nos muito passar. Estamos bem em casa, okay. não é? Mas,
0: bem,
3: mas sentimos
0: bem.
3: Aquela falta, aquele falta daquele carinho de pessoas, porque elas são todas impecáveis. Não, não podemos dizer há uma ou outra que seja, não, senhor. São todas tão carinhosas, tão para nós que não.
0: São, sabe, e então, e agora, falando no dia 15, como é que está a sala? Já está completa?
1: Está a ficar.
0: Está?
1: Está.
0: Mas então quem quiser ainda pode se inscrever.
1: Sim, quem quiser e participar nesta iniciativa, temos todos o gosto em receber. Basta ligarem lá para a nossa instituição ou enviar-nos um e-mail.
0: Qual
1: pronto.
0: O número já agora que estão a pedir para dizer o número de, lá da Alegria de Crescer? Por isso a Daniela vai dizer aqui a priori
1: sim.
0: o número. E se quiserem, poderá ainda então fazer-se a sua inscrição. E enquanto, vamos só dar aqui um cheirinho, um lamiré, de um dos convidados que vai lá estar presente.
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0: Ora, muito bem, este será um dos nomes que vai estar presente na sexta-feira, 15 de maio, na Quinta dos Queirozes, neste segundo jantar solidário da Associação Alegria de Crescer. Ele, a Maria Araújo, o João Claro e também a Bem-vinda Costa. Por isso, podemos pegar aqui dizendo bem-vindos, porque é claro, até pegando nos nomes também destes artistas, porque o Jorge e a Maria Araújo vão trazer muita animação. E então, o número, caso as pessoas que nos estão a ouvir queiram participar, por onde é que devem ligar?
1: Devem ligar para 917-567-021.
0: Estão a pedir para repetir porque não tiveram tempo de apontar o número todo.
1: 917-567-021.
0: Por isso, ainda há algumas vagas.
1: Sim, estamos a ficar mesmo
0: quase completo. E as meninas vão lá estar?
2: Eu pelo menos vou. Com a minha filha.
3: Não sei ainda.
0: Ainda sim. Não sabe. Mas o importante é que vamos todos no mesmo espaço.
2: No mesmo espaço.
0: Fazer o quê? O nome da associação. Fazer
2: sim,
0: a alegria.
2: Sim, sim.
0: E quando estamos todos em conjunto, crescemos mais. Por isso, acho que até o nome da própria associação foi muito feliz. Quem na altura o formou.
1: Sim.
0: Porque é mesmo uma alegria e é um crescimento constante.
1: Sim. Certo.
0: Na participação, na união, no convívio que fazem no espaço de... Da alegria de crescer, não é?
1: Sim, sim.
2: Verdade.
1: É todos os dias uma partilha.
2: Uma partilha.
1: Entre todos. Eu também aprendo muito com eles. Aprendi a fazer tricô e crochê com elas. Foram elas que me ensinaram. Por isso, é um ambiente...
0: Isto é o que eu digo. É a grande biblioteca. As grandes bibliotecas de sabedoria. São esta gente que nos passam o testemunho da memória, da história... Porque o mundo só pula e avança, não é de hoje para a frente. É com a história do passado que acabaram por construir e que partilham connosco essa sabedoria,
1: sim,
0: não é?
1: Sim, porque muitas das vezes...
2: Lembrando os tempos antigos.
1: Muitas das vezes veem os centros de dia como um depósito em que eles vão para lá e ficam a olhar para o vazio. Mas neste caso, por isso é que nós costumamos dizer que temos as portas abertas para quem nos quiser visitar. Ainda esta semana foram lá uns meninos da escola, fazer uns inquéritos e estar com eles, porque é para até os mais jovens perceberem que estes locais são locais dinâmicos.
0: Porque vocês têm essa valência também, às vezes, entre os jovens e as crianças.
1: Nós
0: é?
1: Gostamos muito de juntar. Quando há essas possibilidades, juntamos, nem que seja com o Jardim da Barroca, que juntamos várias vezes ao longo do ano. Também já fomos ao Jardim da Beçadas. Tentamos sempre a ver esta partilha intergeracional, que eu acho muito importante.
0: Eu quero, porque estamos no final deste espaço que reservamos para a Associação Alegria de Crescer, agradecer-se a vossa presença aqui para falarmos um bocadinho sobre este segundo jantar solidário. Lembrando então que ainda há algumas inscrições, caso estejam interessados, é só contactar com a Associação Alegria de Crescer, aqui do Mar Canaves, mais concretamente em Rio de Galinhas, se também quiserem, é junto à Igreja de São Miguel, não é?
1: Sim.
0: Que existe as instalações, ou pessoalmente, ou por telefone, que a Daniela já aqui referenciou. E será um gosto, naturalmente, também juntarem-se a vocês. Eu vou lá estar, por isso eu já reservei o meu espaço, vocês também, por isso juntem-se a nós, porque vamos fazer, de facto, uma noite memorável, com muita alegria. E depois, é assim, é preciso ajudarmos estas instituições que tanto fazem,
1: sim,
0: precisamente...
2: fazem muito pelos utentes.
0: E às vezes, eu sei que a vossa associação Prisma, por um sentido, e este jantar vem um bocadinho nesse sentido, que é para cada vez mais poderem ainda melhorar as valências dos
1: sim,
0: vossos utentes. Não é?
1: Sim, sim. Darmos novas iniciativas e também ajudar a fazer os projetos que temos planeados e criar melhores condições ainda a quem está lá connosco e àqueles a quem damos o apoio em casa, sempre com o intuito de dar carinho, amor, solidariedade e dignidade e qualidade de vida a quem está connosco.
0: Querem dizer alguma coisa, meninas? Dorinda, quer dizer alguma coisa?
4: Ora bem, eu não vou aí a esse jantar. É isso que eu posso dizer. E não vou porquê? porque eu não tenho alegria para ir, para ir para lá. Fiquei sem o meu marido há um ano e pouco.
0: Mas é...
4: Então não tenho...
0: Mas é assim...
4: Não tenho disposição para estar lá.
0: Mas onde quer que o marido se encontre, o que ele gostava de ver a Dorinda, sim, era feliz. E por isso, se ele gostava de ver feliz, deve fazer por ser feliz também.
2: Ser feliz também.
0: Porque se estiver feliz, ele onde quer que esteja, estará, sim, feliz consigo também. Por isso, não temos que baixar a cabeça, temos é que levantar. Eu sei, Dona Dorinda, mas tento pensar um bocadinho por aqui, está bem?
4: É muito triste. Uhum. É muito triste.
0: Uhum. Leonor, então.
2: Leonor,
0: até sexta-feira, não é?
2: Até sexta-feira, que
0: nós
2: a Leonor
0: lá estaremos.
2: Também estava assim naquela.
0: Nós lá vamos dar um pezinho de dança.
2: Um pezinho de dança, não é verdade. É? Eu gosto muito.
1: E ela dança, e ela gosta muito de dançar.
0: Ainda vamos dançar.
2: Gostei sempre muito de dançar. Sempre.
0: Ainda vamos dançar lá na sexta-feira.
2: Ainda vamos dançar lá um bocadinho.
0: Lena, obrigado também por se juntar aqui à nossa conversa. Espero que continuem a serem felizes, conforme trouxeram esta felicidade da alegria de crescer. Muito obrigado também.
1: Obrigada a nós. Obrigado, obrigado.
0: E então já sabem, dia. Uma mão lava a outra, as duas lavam a cara e o passo é para dia 15, na Quinta dos Queirozes, em Vila Bodquiz, Marca Canaveses, para todos juntos fazermos uma grande alegria e crescermos todos uns com os outros. Por isso, estão todos convidados então para este segundo jantar solidário, que já não há muitos lugares. Apresse para ficar com o céu. Muito obrigado. E ficamos com um tema também para fechar esta hora, de um amigo que fez parte do primeiro jantar solidário, que foi o Zé Malhoa.

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1: Bem-vindos à terceira e última parte do É Natural Naturalmente, manhã de quarta-feira, 13 de maio de 2026. Está disponível o nosso habitual número de telefone 255-539-098 para as preferências musicais e as dedicatórias.

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1: Saudamos a primeira ouvinte nesta manhã. Muito bom dia.
2: Bom dia, Sr. Raul.
1: Eu tenho o prazer de dialogar
2: com a Amélia em Vila Caís,
1: que vai querer ouvir um tema ao seu gosto.
2: Johnny Abreu, Onicas, queria dedicar para todas as pessoas que gostem desta música

0: muito especial para uma minha amiga que gosta muito. Para as suas compras comprar, não.
1: Para compras à maneira.
0: À maneira, visite Ipergem Ferreira.
1: Exatamente. Para si e para os seus também, uma boa quarta-feira com tudo bom. Vamos ainda saudar também nesta manhã o António Novaes. Muito bom dia para vocês. Tenham uma quarta-feira muito feliz, com saúde, alegria. Que a Nossa Senhora de Fátima vos proteja, hoje e sempre. Também beijinhos e abraços para os meus netos, Nelly, Danilo e Álvaro. Igualmente para vocês, todos em geral. Obrigado, António Novaes. Tudo bom para si e para os seus também.

0: Voltamos ao telefone. Muito bom dia.
1: Bom dia, Sr. Como está?
0: Bem, obrigado, assim espero. E tenho o prazer de dialogar.
1: Rosa Maria Loureiro
0: Pérez. Vai escolher um tema.
1: António Mourão, o tempo volta para trás.
0: Para dedicar-se.
1: Para dedicar a Matilde Ribeiro, ao Zé, ao marido, ao Rafaela, à Catarina, à Dona Milda Amarante, e ao André Duas Igrejas e Esposa Marisa, e para a minha irmã Mena e a minha primeira vinda, a Tete de Mel, que tenho um dia feliz todo. Para compras à maneira. Para o seu carro comprar visita de Itaquera.
0: Para compras à maneira?
1: Ai, para compras à maneira, desculpe. Visita da Gênesis Ferreira.
0: Para si, para os seus, tudo bom também. Uma ótima quarta-feira. Vamos saudar a Sara Faria. Bom dia, Sr. Raul. Queria dar um beijinho aos meus filhotes, pais, irmãos, para a minha família aqui na Suíça e em Portugal, para vocês na rádio, muito obrigado. Para os meus afilhados, Tiago e Valentim, beijinhos para a Maria José, muito obrigado. Para si e para os seus, tudo bom também. Uma ótima quarta-feira. Obrigado.